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0: 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Glória a Deus.

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1: Crônica na capítulo 20, uma história mais conhecida, que possivelmente em passado se referindo a Jeep, porque obviamente não se quer ter uma bênção de Deus em Jeep, mas a palavra de Deus está vivo. Cada bebê de novo estudia, analisa, senhor, tem um mensagem para você. 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